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0: Show. 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Neguinão.
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0: Transvale 10h38.
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2: Vale 10,59.
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2: Vale 11:21.
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0: 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Transvale 1136.
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0: Muita calma nessa hora. Ei.
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2: Transvale, 11h54.
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2: Transvale 1 e 4.
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0: Transvale 3 e 3.
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4: Transvale 4 e 3.
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1: Transvale 4:22.
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1: Satisfação aí, sabe?
2: Hungria.

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0: Transvale 5 e 4.
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0: Transvale 5:22.
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3: O vírus da gripe é um bichinho

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Tenho uma história que trago em minha lembrança, acontecida em uma cidade com violência e crueldade, envolvendo uma criança. Os pais desta criança estavam desempregados e, por causa de uma dívida, vinham sendo ameaçados. Naquela noite, o casal estava desesperado quando bateu à porta um homem cruel e desalmado. E por não pagarem a dívida, os dois foram assassinados. E aquela criança, inocente, tão bela mas tão carente, em um orfanato foi internado. Aquele garoto pequeno e franzininho era tratado por todos com muito amor e carinho. Em um dia de domingo, o orfanato foi visitado por um casal que não tinha filhos e que por ali haviam passado. Conheceram todas as crianças, mas ficaram interessados pelo garoto órfão que a eles haviam encantado. Após alguns dias, o garoto foi adotado. Aquele garotinho tinha algo diferente. Apesar do passado triste, vivia sempre sorridente. Só tirava notas boas, era muito inteligente. Era um garoto calmo, mas também muito bondoso. Certo dia após a aula de ensino religioso, a professora falou que Jesus era um homem caridoso, que tinha barbas longas, olhos claros, gostava de crianças e era muito amoroso. A professora ainda brincou e aos alunos perguntou se alguém os conhecia. O garoto órfão levantou, em um tom mais alto de voz falou: encontrá-lo de novo era tudo o que eu queria. Já estive com ele uma vez, me lembro a hora e o dia. No momento em que aquele homem em meus pais atirou, ele me pegou nos braços e para o quarto me levou. Com carinho, me colocou sobre a cama, me disse no meu ouvido: Deus estará sempre contigo, acredite, Jesus te ama. A professora mandou chamar os pais adotivos e a eles explicou tudo o que havia ocorrido. Ao ouvirem o acontecido, os pais se emocionaram. E a partir daquele dia, para Jesus também, a vida eles entregaram. Após alguns anos passados, o garoto já era um jovem forte, simpático e muito educado. Estava prestes a se formar quando os pais resolveram um presente lhe dar. Quando consultado qual presente queria ganhar, o jovem disse: quero que vocês permitam que nesta casa venha morar um senhor que está no asilo, a quem eu mesmo quero cuidar. Este sim será o melhor presente que vocês podem me dar. Aquele senhor do asilo foi tirado e pelo jovem com carinho era tratado. Todo o tempo disponível a ele era dedicado. Um dia os pais perguntaram ao jovem: por que você cuida tão bem deste senhor? Por que tanta caridade? De onde vem tanto amor? E o jovem respondeu: para vocês entenderem a história, vou voltar alguns anos atrás. Este senhor já me causou muita dor. Foi ele quem matou os meus pais. Mas Jesus sempre esteve do meu lado. Morreu na cruz para me salvar e os meus pecados perdoar. Por isto este senhor também está perdoado. A Bíblia me ensinou algo que jamais será esquecido. Na vida devemos sempre amar

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0: Transvale, 5h38.
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0: Transvale, 5:56.
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3: 6 horas e 13 minutos.
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0: 6:29.
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4: Finalzão de semana, chegou mais um Hit Sertanejo na boa companhia. Você tá aí almoçando, preparando churras, limpando a casa. Curte a gente da primeiríssima. Aumenta o volume, Hit Sertanejo tá na área. Johnny também, cheguei.
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2: A sua melhor companhia no dia a dia, no seu trabalho, em casa, onde você estiver, está com Hits. É o Hit Sertanejo, o melhor do sertanejo pra você aqui na sua primeira.
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0: conte onde você está, na sua casa, no seu trabalho, na rodovia, me fale. Vamos chegando com mais um bloco, quero você comigo, aumentando o volume, plugado, sintonizado, conectado com o Hit Sertanejo. Johnny Crazy continua contigo com a melhor programação sertaneja.
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0: resenha virou festa, viu? Gente!
1: Aí sim, papá!
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1: Transvale 2:23.
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2: Transvale 2:36.
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3: Transvale, 2h55.
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1: Transvale, 2:57.
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3: Oi, turma! Chegamos com mais um Domingão Total. Eita, coisa boa! Ah, a partir de agora você não vai desgrudar, não, hein? Tá chegando o programa que você ouve e curte. Como é que tá aí o seu fim de semana, né? Como é que tá seu domingo? Tá bacana? Bom demais, então. Prazer, eu sou o Diego Ferrari. Estou com você aqui, ó, durante uma hora só. Já falei pra produção aumentar esse programa porque é pouco demais, né? Então vamos aproveitar. Aumenta o som que a primeira de hoje tá aqui, ó, aqui no Domingão Total.
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0: Primeiro, dizer a alegria de ser sua contemporânea, que é uma das maiores vozes do Brasil, que me tocou desde a primeira vez que eu escutei, que eu tenho a honra de poder conversar, que eu tenho a honra de poder estar aqui hoje celebrando seus 15 anos de carreira, seus 15 anos de história, adoçando e deixando o nosso coração mais amoroso. Muito obrigada pela sua generosidade.
1: Sou
0: muito
1: apaixonada,
0: obrigada
1: por você.
0: Eu que sou por você. É uma honra de verdade estar aqui, eu estou muito feliz.
1: A honra é toda minha.
0: Muito obrigada pelo convite e muito obrigada por me deixar viver isso aqui hoje. Estou muito feliz, gente. Muito obrigada.
1: Quem gostou, faz barulho pra Lilica!
2: Priscila Sena!
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4: Existe uma teoria que se chama 90-10. 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Só que você foca naqueles 10% que falta. 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
3: Transvale 3:25.
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2: Existe uma teoria que se chama 90-10, onde uma pessoa tem 90% daquilo que você procura em alguém, só que você foca naqueles 10% que falta. Aí você sai pra rua, se aventura, e realmente você encontra aqueles 10%, mas não se deu conta que perdeu os 90%.

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0: Julie Rafael e Guilherme Benuto.
1: Domingão Total. Bom demais, hein, gente? A gente volta já com mais Domingão pra você. Não sai daí, não. A gente volta já. Domingão.

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0: Transvale 3 e 44.
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2: Não tem jeito, meu compadre. Vambora. Ela vacilou comigo, nós estamos aí. Tudo certo.

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0: Transvale 5 e 2.
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1: E falando em saudade, Timóteo, só saudade.

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2: Transvale 5:22.
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2: Transvale 5:26.
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1: Transvale, 5h43.
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6: Tá demais. 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
2: Transvale 6 e 4.
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0: Transvale 6:24.
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0: Transvale 6:41.
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0: estilizado. Ela tentou me esquecer,
1: mas esqueceu que não consegue, viu, Tiago Aquino?
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0: Canta aí.

0: Que coisa linda, gente!
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0: pra ficar na sua mente aí, ó.
1: Bora, Demi Boy, bota pra estar.

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3: Transvale 8:41.
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